0: meu filho. Deus te abençoe.
1: Obrigado.
0: Vai ser grande na terra esse menino. Aleluia. Glória a Deus.

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0: Esse foi um momento de reflexão e devoção musical. Já já a gente volta, hein?
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De volta à nossa programação repleta de louvores que transcendem o tempo. Você está preparado aí para se deixar levar pela poderosa mensagem contida aí em cada melodia?

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Sabe por que a porta se fechou? Você pensou que Deus te esqueceu?

está no controle de todas as coisas. Ele está no controle da sua vida. Mesmo que o mar vermelho não se abra, mesmo que você não consiga andar sobre as águas, Ele ainda está no controle. Ele está no trono. Ele sabe de todas as coisas. Ele tem um plano para a sua vida. Ele tem uma nova história para a sua vida, para a sua casa. Mesmo que você

0: Você que tá aí ouvindo, mais um momento de adoração aqui no nosso programa É Para Adorar. Prepare-se para se conectar com o divino através da música que toca o seu coração, hein? Já já a gente volta, hein?
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Estamos de volta aqui para mais momento de adoração e comunhão através da música. Prepare-se, gente, para se sentir renovado e inspirado com as próximas seleções que preparamos para você.

0: Com fé renovada e corações gratos, encerramos mais um encontro de adoração aqui no É Para Adorar. Que a paz que encontramos aqui nos acompanha em todos os momentos. E até breve, né? Para mais momentos aí de conexão espiritual através da música aqui no programa É Para Adorar. A gente se vê.
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2: Meia-noite e 20.

0: meia-noite e 32.
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2: Meia-noite e 37.

0: Deus maravilhoso que muda as nossas vidas, se faz presente nesse lugar. E é Ele que faz, é Ele que transforma. Ninguém, ninguém é capaz de entender o poder do Espírito Santo. Ele simplesmente vem. Quando Ele vem, já era. Transformação, vida nova. Olha o que Ele fez comigo. E olha o que Ele fez com você. É Deus. O centro da tua vontade. Edivaldo, seja cheio do Espírito Santo. Te abençoe, irmão.
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Aleluya. Como tu. Faz a mãozinha lá no alto assim comigo, ó. Vale um glória a Deus aí, meu irmão.

0: 2h25.
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que esses anjos faziam, diga comigo. Que voavam ao redor do trono. Vocês! Eles voavam. O que João viu mais?

Mas eu dizia, ei, não olhe para mim. 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
1: 4 e 10.
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0: 4:54.
1: Aleluia. 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
1: É, Senhor.

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3: Olá, bom dia, graça e paz, povo de Deus. Quarta-feira abençoada, meio da semana. Estou chegando aqui na número 1 do povo de Deus com mais uma manhã de fé, mais uma manhã de alegria, de fé, de esperança aqui com a nossa programação, o nosso Manhã de Fé. Quarta-feira linda, maravilhosa, dia 2 de setembro de 2026. Sou Denise Fernandes, comunicando a partir de agora com muito carinho, com muita alegria. Vamos juntos, vamos louvar, vamos adorar. Nossos contatos liberados para você participar. Fica à vontade. Meu Instagram, Denise Fernandes Locutora, à sua disposição para você participar da nossa programação. Aproveita a oportunidade e compartilhe. Compartilhe o nosso site, o nosso app, através de você, vidas sendo tocadas pela palavra do Senhor. Você faz a sua parte, o Espírito Santo toca, o Espírito Santo transforma, o Espírito Santo convence o homem do pecado, o Espírito Santo liberta. Você faz a sua parte e o nome do Senhor será glorificado. Compartilhe o nosso site, o nosso aplicativo. Pai amado, Pai querido, aqui estamos na sua presença com mais uma programação. E queremos te agradecer porque o Senhor é fiel, o Senhor é maravilhoso. Abençoe nosso dia, Pai, as famílias que estão na sintonia, a minha vida, a vida dos meus. É o nosso pedido, te agradecemos por tudo. Amém e graças a Deus. Chegando, Tainara e Juliano, lindo louvor, não duvidas. Ótima manhã.

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Aí, amores, esse é o nosso Manhã de Fé, fechando a nossa primeira sequência. Bem-vindos, obrigada pela companhia. Para quem está chegando agora, está no ar a nossa programação, muita coisa boa, a nossa receitinha, nossa dica do dia, muita coisa boa para acontecer aqui na nossa programação. E claro, você participando aqui comigo, nossos contatos liberados. Chegando mais canção linda, ótimo dia!

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0: Muito bem, gente amada, gente querida, esse é o nosso Manhã de Fé, fechando mais uma, além disso, uma sequência. Tá na hora do intervalo rapidinho, eu volto já já com muito mais.
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0: Muito bem, meus amores, estou de volta com o nosso Manhã de Fé em grande estilo. Para você participar aqui da nossa programação, nossos contatos liberados. Fique à vontade, em casa, no trabalho, onde quer que você esteja acompanhando o nosso Manhã de Fé. Receba o meu abraço carinhoso de toda a nossa equipe. Nosso Manhã de Fé vai, nesse momento, homenagear você, aniversariante. Para você que está pagando as velinhas. Parabéns, felicidades, com muita paz, com muita saúde. Que o Senhor te abençoe, que seus sonhos sejam realizados com muita alegria, paz, amor, saúde. É o que eu desejo para você e sua família. Aniversariante, esse próximo bloco musical eu ofereço para você com muito carinho.
7: Jorge, essa música eu escrevi para quem quiser saber o endereço de Deus. Porque às vezes o desespero é tão profundo que você precisa falar com Deus pessoalmente. É vontade de chegar a Deus, qual que é a rua que o senhor tá? Fala a rua e o número que eu vou pra aí.
8: Vou correndo.
7: Vamos correndo. Vamos junto pra lá?
8: Bora, bora.

de fé seguindo por aqui com muita alegria. Obrigada pela sua companhia. Para quem está chegando agora, bem-vindo, bem-vinda. Esse é o nosso Manhã de Fé comigo, Denise Fernandes, de segunda a sábado, aqui na número 1 do Povo de Deus. Bora compartilhar o nosso site, o nosso app através de você. Vidas sendo impactadas. Seguindo por aqui, chegando mais canção linda. Ótima manhã!

0: Muito bem, meus amores, esse é o nosso Manhã de Fé, fechando mais uma sequência abençoada. Tá na hora do intervalo, rapidinho, eu volto já com muito mais.
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0: Muito bem, meus amores, estou de volta com o nosso Manhã de Fé. Que Deus abençoe seu dia, em casa, no trabalho, onde quer que você esteja. Receba meu abraço carinhoso, fica à vontade para participar aqui comigo. Nossos contatos liberados, você que está me dando carona, obrigada pela carona, obrigada pelo carinho. Nosso Manhã de Fé segue em grande estilo e está na hora do nosso Delícias da Manhã.
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0: 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Delícias da Manhã chegando com mais uma receitinha deliciosa, mais uma que quero compartilhar com você, você que acompanha aqui a nossa programação. Para hoje eu tenho rosquinha, rosquinha deliciosa, perfeita para o café da manhã, café da tarde, fim de semana, top demais. E muito fácil de preparar. Quero passar aqui para você os ingredientes, minha amiga, meu amigo, eu tenho certeza que você vai amar essa rosquinha simples, deliciosa. Bom, vamos lá para os ingredientes. Preparados? Posso passar aqui os ingredientes? Vamos lá. Bom, precisamos de 4 xícaras de farinha de trigo. 1 xícara de açúcar. 3 ovos. 3 colheres de sopa de óleo. E 3 colheres de sopa de vinagre. E 1 colher de sopa de fermento em pó. E 1 pitadinha de sal. Vamos lá para o modo de preparo dessa delícia. Vamos preparar essa rosquinha simples? Vamos lá. Bom, numa tigela você vai juntar os ovos, o vinagre, o açúcar e o sal. Misture bem. Você vai misturando tudo bem com muito cuidado, com muito carinho. Aí você vai pegar um garfo e vai misturar tudo com um garfo. Mistura bem. Você vai adicionando o fermento e vai adicionando a farinha aos poucos, adicionando e mexendo, tá bom? Feito isso, amiga, você vai transferir essa massa, transfira para uma superfície lisa e vai amassando até que ela fique bem lisa. Próximo passo. Próximo passo, você vai cobrir a massa e deixa descansar por 15 minutinhos. Passou os 15 minutinhos? Depois, amiga, é só modelar a massa no formato de rosquinha do seu jeito, tá bom? E vamos levar para fritar. Você vai fritar ela em óleo bem quente até dourar. Fritou as rosquinhas, adiciona numa travessa com papel toalha, deixa escorrer bem o óleo. E se você desejar, você pode polvilhar com açúcar e canela. Fica bem gostoso. Top demais. E aí, que tal essa rosquinha simples, deliciosa para hoje, hein? Para o cafezinho da tarde, café da manhã. É uma delícia. Mais uma para sua coleção de receita. Vamos adorar o Senhor. Chegando mais uma sequência abençoada de canção linda. Esse é o nosso Manhã de Fé. Ótimo dia!

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1: De fé seguindo por aqui, ótimo dia, obrigada pelo carinho, pela sintonia. Para você participar aqui comigo, nossos contatos liberados, fica à vontade. Manhã de fé de segunda a sábado aqui na número 1 do Povo de Deus. Chegando mais canção linda que fala do amor de Deus.

0: Muito bem, amores. Fechando mais uma sequência abençoada. Esse é o nosso Manhã de Fé. Tá na hora do intervalo rapidinho. Não saia daí. Eu volto já já com muito mais.
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0: Muito bem, amores, de volta com o nosso Manhã de Fé, com muita alegria para quem tá chegando agora. Bem-vindo, bem-vinda. Receba o meu abraço carinhoso de toda a nossa família. Família Manhã de Fé abraçando você com muito carinho. Nossos contatos liberados para você participar. Sou Denise Fernandes, seguindo aqui com a nossa programação. Tá na hora da nossa super dica, uma dica legal que eu quero compartilhar com você. Mais uma dica sobre café para quem gosta de um delicioso cafezinho assim como eu. Uma dica para deixar seu café ainda mais saboroso: adicione uma pitadinha de sal bem pititinha e uma pitadinha também de canela em pó. Quando você for preparar o seu cafezinho, ele vai ficar gostoso, igual o café de cafeteria. Top demais essa dica, viu? Faça depois, conta aqui pra mim nas redes sociais, viu? É só uma pitadinha, amiga. Esse é o nosso Manhã de Fé. Chegando mais louvores. Ótimo dia!

Grupinho de fãs seguindo por aqui nessa quarta-feira abençoada. Obrigada pelo carinho da audiência. Bem-vindos, fique à vontade para participar aqui comigo da nossa programação. Para você que está chegando agora, eu ofereço essa próxima sequência de louvores com muito amor, com muito carinho. Ótimo dia!

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0: Este é o nosso Manhã de Fé, fechando mais uma sequência abençoada. E com ela estou finalizando a nossa programação, agradecendo seu carinho e sua companhia. Te espero amanhã aqui na número 1 do Povo de Deus com o nosso Manhã de Fé. Beijos, tchau, tchau.
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7: Evite sucos e refrigerantes. Essas bebidas são conhecidas como calorias líquidas. Até mesmo os sucos naturais e os refrigerantes que são considerados light ou diet contribuem para o acúmulo de gordura. Além disso, devido às grandes concentrações de açúcar e aditivos químicos, essas bebidas também desempenham um papel importante em outros problemas de saúde, como obesidade e diabetes.
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4: A Hora do Consumidor chegando aqui na nossa quarta-feira, hoje dia 2 de setembro de 2026. E a pergunta é do Antônio de Campina Grande, na Paraíba. Ele disse que foi comprar um aparelho de som e o vendedor disse que só poderia vender se ele levasse também um plano de garantia estendida. E ele pergunta se isso é permitido. Olha, Antônio, não pode obrigar você a contratar um serviço adicional para conseguir comprar o produto, né? A empresa, no caso, não pode fazer isso, né? A contratar um serviço adicional para conseguir comprar o produto. O artigo 39, inciso 1 do Código de Defesa do Consumidor proíbe a chamada venda casada, que acontece quando o fornecedor condiciona a venda de um produto à contratação de outro. Você pode recusar a garantia adicional e comprar somente aquilo que deseja. Se a loja insistir, registre a reclamação, tá bom? Eu sou Kleber Salles, agradecendo aí a participação do nosso amigo Antônio e de todo mundo que sempre está junto com a gente aqui no quadro A Hora do Consumidor.
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6: Te ansiamos aqui, Jesus. Nós amamos a tua presença, Pai. Não há lugar melhor para estar, Jesus.

Você diz que esse deserto não te favorece, mas saiba que a dor também amadurece. É escola perfeita pra você crescer. Eu sei que tá difícil até de entender.

0: vai passar.
1: Será que você quer gritar libera, glória a Deus?
2: Eu sinto a tua presença nesse lugar, Deus. O Senhor não falha. O Senhor não mente. O Senhor não muda.

0: presença de Jesus aqui nesse lugar.
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2: Paixão pela presença! Só quem é apaixonado pela presença dele! Eu sou demais!

0: isso aqui merece até... Segura aí, maestro.
1: Coisa
0: merece
1: boa.
0: Até isso aqui, Cláudio. Merece, ó.
2: É paixão pela tua presença.
0: Solta a voz.
2: Senhor.
1: Ó, coisa linda.
0: É o instinto da alma.

0: nossa força. Aleluia! Glória a Deus.
1: Aleluia!
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8: Faça o que gosta. Mesmo que tenha pouco tempo livre, busque fazer algo que gosta todos os dias. Seja assistir uma série ou um bom filme, jogar cartas, pintar ou qualquer outra atividade. Isso é uma forma de se recompensar ao longo do dia e é ótimo para promover o bem-estar.
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0: Ô, glória! Aleluia!
1: Ele é tremendo!
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1: 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O choro pode durar uma noite, mas a alegria vem pela manhã.

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Oi, como vai você? O programa Estação Louvor está no ar. Você sabe que ele é feito com o objetivo de tornar a sua vida muito mais feliz, mais serena. É, essa programação, ela é meticulosamente criada para oferecer a você mensagens positivas, mensagens de amor, de fé, de esperança. E é por isso que eu estou aqui no Estação Louvor para te acompanhar a partir de agora. Combinado?

0: Pessoal, vou dar uma paradinha na programação, vamos ouvir as mensagens dos nossos parceiros, mas é super rápido e eu já volto com muito mais música. Já já estamos de volta, não saia daí.
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8: Hoje a gente aprende a fazer a bolachinha de queijo. Fica super crocante, é fácil e é deliciosa. Anote os ingredientes. Um copo de queijo Gouda ralado no ralo grosso. Ou queijo prato, parmesão ou ainda o estepe. 3 colheres de sopa de manteiga amolecida. 1 colher café de sal, 1 xícara de farinha de trigo, 1 a 2 colheres sopa de água gelada. Misture o queijo com a manteiga e o sal. Adicione a farinha e vá colocando a água gelada aos poucos. Amasse bem com as mãos até formar uma bola. A quantidade de água você que vai definir conforme a textura da massa. Deixe descansar 30 minutos. Pré-aqueça o forno. Abra a massa com um rolo e corte quadradinhos de mais ou menos 2 por 2 centímetros. Leve para assar em um tabuleiro untado por 10 a 15 minutos em forno médio, 180 graus, pré-aquecido. Um detalhe é que se você escolher o queijo mussarela para fazer esta bolachinha, ela vai ficar mais mole e não ficará crocante. Mas, escolhendo aí o Gouda ou outro queijo que eu mencionei no início, você vai obter então uma bolachinha super crocante. Fica a sua escolha.
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0: Já estamos de volta aqui na sua rádio com a melhor programação. Foi um intervalo super rápido e já trazemos mais sucessos.

0: A gente vai dar uma paradinha rápida em nossa programação, mas não saia daí. Daqui a pouquinho voltamos com muito mais pra você.
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7: O excesso de notificações, vídeos curtos e estímulos digitais diários geram um estado de hipersaturação no sistema dopaminérgico do cérebro. Uma pesquisa conduzida pelo Departamento de Psiquiatria da Universidade da Califórnia revelou que a exposição contínua a recompensas imediatas reduz a sensibilidade dos receptores de dopamina, provocando ansiedade, falta de foco e apatia. Para reverter esse quadro, neurocientistas propõem o protocolo de jejum de dopamina. A prática consiste em reservar 2 horas diárias sem nenhum tipo de tela, música de fundo ou estímulo artificial. Esse período de silêncio neurológico permite que os receptores cerebrais se redefinam, devolvendo a capacidade de sentir satisfação com tarefas simples do cotidiano e melhorando a atenção profunda. Reduzir a sobrecarga sensorial é um ato de preservação mental. 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Pequenos cuidados, grandes mudanças.
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0: Oi, eu falei que era rapidinho, já estamos de volta e agora tem mais sucesso na melhor programação do seu rádio. Escuta essa aí.

0: que é no tempo de Deus, né, amiga?
1: É. E vem.
0: Na hora certa.
1: Vem.
0: Ele sabe o tempo

E aí, gostou da nossa programação? A gente fez o melhor para que você ficasse muito bem, se divertisse e curtisse as melhores músicas durante o tempo que passamos juntos. Até a próxima vez. Fui!

Acaso não sabeis que sois habitação do Espírito Santo, casa do Espírito Santo, que o Espírito de Deus habita em vós, que não sois mais de vós mesmos, porque foste comprado por preço. Glorificai a Deus no vosso corpo. Diga corpo. Diga corpo. Rogo-vos, pois, irmãos, pelas misericórdias de Deus, Romanos 12, 1, que apresenteis os vossos corpos por sacrifício vivo, santo e agradável a Deus. Não existe esse negócio de santidade só no Espírito.

pecando, mas é meu corpo. Não, é você. É aí que começa a sementinha do mal. Por isso, deixa o Espírito Santo tocar a tua carne. Que a tua carne precisa de satisfação. Só que nada nesse mundo é capaz de te dar o barato, a viagem que o Espírito Santo te dá. Por isso, aprenda a se render a Ele fisicamente.

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3: 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Em vez de gastar com galões de água mineral, uma boa ideia é comprar um filtro de água. Há desde os modelos mais simples, como o de barro, até os purificadores de água que filtram e gelam a água da torneira. Dicas de economia.
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7: Vem comigo, tá começando o programa mais top do rádio, Gospel Show, comigo mesmo, seu amigo e irmão Alex Gouveia. Graça e paz, tudo bem? Hoje é...

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Ele está no controle da sua vida. Mesmo que o mar vermelho não se abra, mesmo que você não consiga andar sobre as águas, Ele ainda está no controle. Ele está no trono. Ele sabe de todas as coisas. Ele tem um plano para a sua vida. Ele tem uma nova história para a sua vida, para a sua casa. Mesmo que você não

0: Já já tem mais Gospel Show aqui na sua rádio. Não sai daí que eu volto já.
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7: 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Tudo sobre o seu animalzinho de estimação. Dicas para o bem-estar do seu amiguinho.
8: Verifique a coleira e a guia. Antes de sair para passear, verifique se a coleira e a guia do seu pet estão em boas condições. Certifique-se de que a coleira está ajustada corretamente e que a guia não apresenta sinais de desgaste ou danos que possam comprometer sua segurança durante o passeio.
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0: Aumenta o volume, Gospel Show tá de volta. As melhores músicas gospel passando por aqui no nosso

0: Rapidinho, eu tô de volta aqui no Gospel Show com muito mais pra você, hein?
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4: Faça o que gosta. Mesmo que tenha pouco tempo livre, busque fazer algo que gosta todos os dias. Seja assistir uma série ou um bom filme, jogar cartas, pintar ou qualquer outra atividade. Isso é uma forma de se recompensar ao longo do dia e é ótimo para promover o bem-estar.
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8: Opa, olha o Gospel Show de volta. Aumenta o volume.

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4: Opa, turminha, tô chegando por aqui, que Deus continue abençoando a sua vida aí, prazeraço Johnny Silva. Hoje, quarta-feira, meiuca de semana, hoje 2 de setembro de 2026. Gente, o ano tá passando tão rápido. Se a gente não prestar muita atenção, a gente fala a data errada, quase que eu falo agora. E aí, como que estão as coisas? Tudo bem? Tá chegando mais uma Tarde de Fé, muito louvor, muita adoração. A partir de agora, animação, muita alegria aí pra sua tarde, pra você que tá em casa, tá no seu trabalho, tá no trânsito. Faz o seguinte, compartilhe já aí o nosso aplicativo, fala pras outras pessoas assim, ó, a Tarde de Fé está começando, então liga aí, vamos começar muito bem, atitude, começando aqui na nossa Tarde de Fé.

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1: Você ouvindo essa super sequência, Samuel Messias com o Midian Lima. Passou por aqui também o André e Felipe. Uma super sequência de louvores maravilhosos. Eu tenho certeza que Deus já está tocando aí ao seu coração, já está falando a sua mente, a sua alma. E por aqui o louvor não para. Tá chegando agora Preto no Branco com o Lucão Carvalho e também o Eli Soares aqui na nossa programação. É a nossa tarde de fé.

tudo que o Senhor quer para mim, quer para você. Sabe o que o mundo está esperando? Não é um artista, não é uma estrela, não é uma grande celebridade do mundo gospel, não é uma grande celebridade do mundo evangélico. Não, não é isso que o mundo está esperando. O que o mundo está esperando é um referencial da glória de Deus e do caráter de Deus. Pessoas que querem ser pais, pais de multidões, e que toquem as suas gerações, que marquem as suas gerações. Sabe, nós temos três filhos: Asaf, Abner e Mariá. Esse é o fruto do meu relacionamento com a minha esposa. Sabe, o fruto do seu relacionamento com Deus tem que ser filhos. Você tem que gerar filhos para Deus. Quando você não gera filhos para Deus, o seu relacionamento com Ele é um relacionamento estéril. É como um útero seco que não gera ninguém. Sabe? O que precisa ser gerado nessa nação não é um fã-clube evangélico, mas o que precisa ser gerado nessa nação são homens, mulheres, jovens, crianças cheios do Espírito Santo. Cheios do Espírito Santo. Cheios do Espírito Santo. Pessoas que querem marcar a sua geração. Pessoas que querem pagar um alto preço para que o Pai se alegre. Porque a Bíblia diz que quando um pecador se arrepende, há festa no céu. Há festa no céu. Há festa no céu. Há festa no céu. Se você entendeu isso, levante as suas mãos. Diga.

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1: Mais uma belíssima canção abrilhantando a nossa tarde de fé. O Fernandinho, pai de multidões. Vou para um breve intervalo. O próximo bloco tá recheadíssimo de muito mais louvores para você, tá bom? Aguenta aí.
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6: Olá, tudo bem? Espero que sim, sou a locutora Patrícia. Apresento para você, a partir de agora, mais um Gospel News. E o pastor Paul Asher ministrou sobre a importância da oração e encorajou os cristãos a permanecerem conectados a Cristo. Durante um culto, ele pregou sobre Marcos 1, versículo 29 a 38, que narra a história de Jesus curando várias pessoas antes de se afastar para orar. Você pode ter uma teologia muito boa e não permanecer em Cristo. Toda provação, toda guerra, todo ajuste de contas, toda quebra que acontece em sua vida tem um propósito: levá-lo à comunhão contínua com Cristo. Não apenas por meio do estudo de bons livros, mas de joelhos para orar, declarou o pastor.
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1: Pra agitar a nossa tarde, tá chegando Tângela Vieira, te fazer feliz. Enquanto isso, segue a gente aí, tá bom? Compartilhe o nosso aplicativo, fique sempre junto com a gente aqui na nossa Tarde de Fé.

aí, tá gostando da nossa programação? Deus tá falando com você aí através dos louvores. Você ouvindo aqui Camila Torres com Ana Nóbrega. Passou por aqui, Ministério de Louvor Sarando a Terra. Ah, e continuamos, né? Enquanto isso, você pode mandar a sua mensagem pra gente. Aqui a nossa rádio é 24 horas de muito louvor, de muita adoração e de muita palavra de Deus. Uma programação pra te fazer companhia aí todos os dias, a todos os momentos. Por aqui continua, tá chegando a Aline Barros, Amor do Pai.

0: belíssima canção aqui na nossa tarde de fé. Léo Brandão, teu amor não tem fim. Como é bom, né, falar das coisas de Deus. Saber que Deus está sempre nos ouvindo, sempre próximo a gente aí, ó. Vou para um breve intervalo, mas no próximo bloco tem muito mais pra você. Então, aguenta aí.
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5: Itel Ayashi, pastor da Zion Church, fez um apelo aos jovens que foram feridos e abandonaram a igreja a voltarem para Cristo em vídeo no Instagram. O pastor ensinou que o primeiro passo para reerguer a fé que foi perdida é perdoar. Sua dor é legítima e merece ser ouvida. No entanto, abandonar a igreja não pode ser uma opção, declarou Itel. O pastor incentivou os jovens feridos a buscarem restauração e reconciliação com o Senhor e com a igreja. Que o Espírito Santo te fortaleça para perdoar, restaurar orar e seguir firme na fé, concluiu o pastor. Gospel News de hoje fica por aqui. Amanhã eu volto com mais uma edição. Um abraço a você e até lá.
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0: Já de volta com a nossa Tarde de Fé. Prazeraço Johnny Silva. Trague tudo aí, entregue o seu caminho ao Senhor, confia nele e no mais, tudo ele fará. Tá chegando por aqui o Leonardo Gonçalves. Aqui na nossa Tarde de Fé, seja muito bem-vindo.

Você ouvindo aqui, Mari Borges, a resposta. Cada louvor, Deus vai falando com a gente, né? Por aqui continua. Ah, tá chegando Andressa Cordeiro também aqui pra abrilhantar a nossa tarde de fé com mais louvores. Enquanto isso, segue a gente, compartilhe o nosso aplicativo. Por aqui continuamos com a nossa tarde de fé.

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0: você ouvindo Com Cristo, prazer em tua presença. Começamos o nosso bloco aqui musical com Andressa Cordeiro e também o Daniel Berg. Ah, que maravilha, né? Uma super sequência de louvores. Vou para um breve intervalo, vou tomar um golinho de café, mas já já estarei de volta com mais louvores pra você.
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0: Já estou de volta por aqui, muito prazer, Johnny Silva. Ah, uma ótima tarde pra você. Tá chegando aqui o Ministério Vineyard Me Derramar. E essa música foi gravada aí no álbum Vem, Essa é a Hora, em 2001. E você vai curtir aqui pra gente relembrar um pouquinho, né, desse momento aí, dessa música lindíssima. Curte aí, é a nossa Tarde de Fé.

você ouvindo aqui a música Chamado, também ouviu aqui o Miqueias Medeiros e continuamos nesta vibe gostosa, nesta tarde abençoada por Deus aí, de quarta-feira. Tá chegando por aqui Bia e Brenda, é hoje, hein? É hoje que Deus vai te abençoar aí. Aumenta o som, é a nossa tarde de fé.

0: ouvindo aqui na nossa tarde de fé, maior prazer com Viva Adoração. Pra finalizar com chave de ouro, mais uma tarde de fé nesta quarta-feira. Quero agradecer pela sua sintonia, pela sua audiência. Eu tenho certeza que Deus reservou o melhor pra você aí, né? O seu coração está cheio de alegria, de muita paz, depois de ouvir louvores abençoadíssimos por Deus aqui, tá bom? Voltaremos amanhã no mesmo horário aqui na nossa rádio com a nossa tarde de fé. Fique todos com Deus e até amanhã. Tchau, tchau!
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5: E um menino de 12 anos conheceu Jesus ao estudar a Bíblia com outras crianças de sua vizinhança, no bairro Santa Cruz, na cidade do Rio de Janeiro. Diego começou a frequentar os encontros de um pequeno grupo de crianças e adolescentes. Os estudos bíblicos eram realizados 3 vezes por semana, ao ar livre, por não terem uma casa grande para acomodar todos os participantes. Com sua Bíblia sempre em mãos, Diego estudou mais de 13 temas sobre a Bíblia, conheceu o Evangelho e aceitou Jesus como seu Salvador. Recentemente, o menino foi batizado nas águas, dando testemunho público de sua fé em Cristo.
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6: A graça e a paz, povo do avivamento. Oi, gente, graça e paz. Está chegando por aqui mais uma edição Diante do Altar dessa quarta feroza, toda especial. Hoje, quarta-feira, eu sou seu irmão em Cristo, pastor Giovanni Nunes, e peço, claro, permissão e licença para chegar aí na sua casa, chegar aí no seu local de trabalho, chegar onde você estiver aí no seu carro, onde tiver ouvindo a nossa programação, ouvindo a gente agora comigo mesmo, uma hora de palavra, de louvor, de muita alegria com a programação Diante do Altar, que você sabe que rola de segunda a sexta-feira aqui na Melhor do Rádio, aqui na programação topzera do seu rádio, tá bom, gente? Então, é um prazer poder estar por aqui, é um prazer ter você aí ouvindo a gente. Eu quero liberar uma bênção sobre sua vida e declarar que hoje esse dia é o dia especial, o dia que o Senhor preparou para você, essa quarta feirosa de bênção. Então aumenta o volume, porque essa quarta-feira tá começando a ficar boa e vai ficar melhor com você ouvindo a gente. Aumenta o som, porque vem louvor, vem coisa boa pra você. Olha que canção bonita, eu abro a programação de hoje pra você. Solta aí!
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0: Obrigado, amiga.
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2: Aí pra vocês então, foi essa canção maravilhosa pra fechar esse bloco e é claro, vamos dar uma rápida pausa, molhar a garganta e voltamos já já pra trazer mais de Deus pra sua vida, mais música bonita, o melhor está rolando aqui pra você na sua programação, você sabe, né? Diante do altar do seu irmão em Cristo, pastor Gilvani Nunes, volto já já pra abençoar você, pra trazer mais coisa boa, pra fazer a bênção do Pai cair sobre sua casa. É 2 minutinhos, sai daí não que eu volto já já pra abençoar sua vida.
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2: Voltamos! Logo após esse intervalo, a gente tá de volta com esse aqui que é o seu programa de alegria, o programa Diante do Altar. Eu sou o pastor Gilvani Nunes, trazendo essa forma de adorar a Deus, que é o programa Diante do Altar. Que é a sua companhia diária, você que está aí com a gente todos os dias ouvindo nossa rádio, ouvindo nossa programação. Muito obrigado pela audiência e saiba que é um prazer poder ficar aqui com você. A gente volta já do intervalo assim, com vontade de derramar mais de Deus na sua vida, de tocar mais canção bonita, de te abençoar. Então peço por você, aumenta o volume aí. Eu quero tocar mais uma sequência para você. A produção preparou uma especial para você aqui agora. Sobe o som, porque a produção vai trazer coisa boa agora. Aumenta. Vem comigo!
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1: Tudo bem, tem pra vocês então. Voltamos depois dessa super sequência de Deus pra sua vida. Nos resta agora ir pra um rápido intervalo e voltamos já já, trazendo mais de Deus pra você, trazendo mais louvor, mais bênção de Deus na programação Diante do Altar. Diante do Altar, volta já, fica por aí, não sai não, não muda de frequência não, hein? Fica por aí e aproveita e faz o seguinte, chama mais alguém pra ouvir a programação. Volto já já, trazendo mais de Deus pra sua vida. O melhor de Deus tá rolando aqui na melhor. Volto já já.

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5: Muito bem, gente, estamos de volta com o seu Diante do Altar. Sua dose diária de alegria de segunda a sexta-feira. A gente está por aqui para abençoar você com a nossa programação. Sou seu irmão em Cristo, pastor Giovanni Nunes, fazendo companhia e trazendo alegria em forma de programa para você aqui na melhor do seu rádio. Tá bom? Ó, estamos aqui para abençoar você e desejar que através do nosso programa a sua vida seja alcançada e seja repleta de Deus. Porque o Senhor, tenha certeza, o Senhor te alcançou por essa rádio, o Senhor te alcançou por aí. Eu não sei qual é a luta, qual o vale que você está passando, mas eu sei de uma coisa, que Deus, ele é contigo e ele tem tudo sob controle. Pra ficar bom, vamos de canção bonita, porque agora a sequência foi preparada pra você ficar com a gente conectado, abençoado, ligado, sintonizado na melhor. Vamos de música boa.
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Salmo de número 126, o versículo 6 vai dizer assim: aquele que leva a preciosa semente, andando e chorando, voltará sem dúvida com alegria, trazendo consigo os seus molhos. Meus queridos, mais uma vez, nesse Gotas eu trago para vocês o Salmo de número 126. Um salmo particularmente que eu gosto demais. Salmo que representa meu ministério. O versículo 6 é muito precioso e eu quero usá-lo hoje nesse Gotas para falar para todo aquele que tem um chamado do Senhor. Pastor, mas será que eu tenho um chamado? Sim, todos são chamados. A Bíblia diz que muitos são chamados e poucos são escolhidos. Deus não te chamou para que você fique apenas numa cadeira sentado como telespectador de um culto. Deus te chamou para muito mais do que um culto. Deus te chamou para ser ferramenta. Deus te chamou para ser instrumento. Deus te chamou para ser diferencial. Deus te chamou entre muitos da nação para ser abençoado. Quando você percebe isso, você se torna alguém melhor para si mesmo e para as outras pessoas. Por exemplo, hoje eu entendo cada vez mais o meu chamado. Quando eu olho para minha pessoa,

0: vejo o ministério que Deus colocou em minha mão, em minhas mãos, eu vejo a honra que eu tenho. Então você precisa entender que sobre suas mãos há um ministério a ser executado. Há um propósito. Deus não te chamou, Deus não te trouxe a presença dele só para você ficar olhando para ele. Deus te chamou para você ser boca dele nessa terra. Deus te chamou para você ser instrumento dele, para a glória dele. E o Salmo de número 126 vai dizer isso. Aquele que leva a preciosa semente, andando e chorando. Preciosa semente a gente pode usar como a palavra de Deus. E o andar e chorar nós interpretamos como o seguinte. Você pode estar sofrendo. Você pode estar passando luta. Mas aquele que foi chamado por Deus não para. Mesmo na luta, mesmo na dor, ele continua marchando. Ele continua andando. O salmista diz isso. Os valentes, os guerreiros, o grande plantador da semente de Deus não para. Então se você tem pensado em parar, se você até mesmo parou, você fez aquilo que não devia fazer ou está fazendo aquilo que não devia fazer, que é parar. Jesus não parou por você. Jesus continuou por você. Então levanta, ergue tua cabeça e vambora. Nem que seja chorando, nem que seja porque está doendo. Mas aqui tem uma palavra dizendo, aquele que leva a preciosa semente, aquele que segue ao Senhor, aquele que faz o ministério de Deus na sua vida acontecer, mesmo que esteja chorando, mas continua andando. Aí o texto diz, sem dúvida, toda a razão, toda a certeza, que voltará com alegria, trazendo consigo a sua colheita. A sua lágrima é só apenas a água que vai regar a vitória que você vai conquistar. Mesmo que esteja doendo, mesmo que esteja chorando, não pare, prossiga, vai avante, rompa com seus limites, rompa com tudo e vá adiante. Porque o melhor de Deus para a sua história, para a sua vida está por vir. O melhor de Deus para os seus dias estão por vir. E eu tenho certeza que no nome de Jesus, um novo de Deus vai acontecer. Quando você não parar, porque você vai colher o melhor de Deus nesse tempo. Deixa eu profetizar e dizer que hoje começa na sua vida o melhor de Deus. Chore, mas ande. E lá na frente, você vai ver a colheita da alegria que você vai receber. Esse é o Gotas da Palavra de Deus. Eu sou o pastor Giovanni Nunes. Até uma próxima. Graça e paz. Shalom.
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Te adoramos, Jesus. Te exaltamos, ó Pai. Glória a Deus. Que Deus seja louvado, seja engrandecido. Porque a presença de Deus é real neste lugar. A glória de Deus enche a casa. Então, olha, não esteja desapercebido, porque o culto já começou. Fala para esse irmão que está aí do seu lado. O culto já começou. Agora pergunta para ele se tem lenha para queimar aí. Eu sei que o Espírito Santo nessa noite há de trazer Edna renovo de novo. Porque é todos os dias de glória em glória que somos renovados. O Espírito Santo de Deus, Alexandra, já está fazendo um reboliço neste lugar. Nós podemos contemplar a presença de Deus. Existem corações alegres aqui que estão com um sorriso estampado, pois sentem a presença do Espírito Santo em seu coração. E não tem nada melhor do que a presença do Espírito Santo em nossa vida. Sermos tocados por essa presença todos os dias da nossa vida. Que você possa nessa noite colocar como um propósito principal. Eu vim nessa noite porque eu tenho lenha para queimar. Amém? Abra a tua Bíblia comigo no livro de Salmos, o número 119. E o versículo é a partir do 101. O livro é Salmo e o número é 119. Amém? Quantos vivos estão aí? Graças a Deus. Os vivos adoram, Ana Júlia, ao Senhor. Somente os vivos. Desviei os meus pés de todo caminho mau para observar a tua palavra. Olha o que que o salmista está dizendo. Olha, eu desviei os meus pés de todo caminho mau. Primeiro ele desviou os pés dele. De todo caminho mau. Para observar a tua palavra. Não me apartei dos teus juízos, porque tu me ensinastes. Ó, quão doces são as tuas palavras ao meu paladar, mais doces do que o mel à minha boca. Pelos teus mandamentos alcancei entendimento, pelo que aborreço todo o falso caminho. Lâmpada para os meus pés é a tua palavra e luz para o meu caminho. Então essa palavra é muito poderosa, porque ela diz primeiro, olha, inicia dizendo assim: olha, eu desviei, Alexandre, os meus pés de todo mau caminho, para observar, para ouvir, para aprender a palavra. Porque nós bem conhecemos e sabemos que nós somos livres, libertos pela palavra. Então eu preciso abrir o meu coração e dar lugar à palavra de Deus. Pastora, mas é só durante a pregação? Não. Em todo o louvor a qual nós entoamos com nossos lábios e com o nosso coração.

nossas portas até a hora que nós colocamos os nossos pés pelos lados de fora. Porque é através do louvor, porque é através da oração e é através da palavra que Deus fala comigo, que Deus fala com você. E para que eu e você possamos ouvir a voz do Senhor, Pastor Mauro, a única coisa que nós precisamos é desviar os nossos pés do mal. Ou seja, tirar nossa mente de tudo aquilo que está lá fora agora. Porque o

palavra. É através da adoração, igreja, que nós temos um encontro com Deus. É através da adoração que nós nos aproximamos de Deus. Esse é o momento que você entrega o seu para o Senhor. Esse é o momento de entrega. Vai chegar aquele momento que é o momento de eu receber, alimentar, que é a palavra de Deus ministrada pelo homem, pela mulher de Deus. Mas eu inicio.

Este é um coro celestial, um povo que louva, adora, exalta o nome do Senhor. Esse aqui é um povo que se prepara para este grande e poderoso dia, em que nós estaremos no Santo dos Santos, louvando e adorando sem cessar ao nosso Deus, porque Ele é maravilhoso, Ele é poderoso, Ele é o Deus forte, grande, majestoso, e não há um Deus que possa se comparar à grandeza do nosso Deus. Ele é maravilhoso, Ele é perfeito em todo o tempo. Vem, Diaconisa Kelly, trazer algo de Deus aos nossos corações, em nome de Jesus. Glória a Deus. Que o Senhor seja louvado, seja engrandecido. A glória de Deus é nesta casa. A presença do Senhor é neste lugar. Então que você possa estar ligado aí, em nome do Senhor Jesus Cristo. E deixa Deus falar com você nessa noite, em nome de Jesus.

0: agradeço a oportunidade em nome de Jesus.
1: Que maravilha! Quem começou a boa obra é fiel para completar. Sobre a vida de todo aquele que crê, já foi lançada uma profecia aqui nessa noite. Se Deus começou uma boa obra na tua vida, saiba que Ele é Deus para completar esta obra. Amém? Vem, Edna, trazer um versículo da palavra de Deus aos nossos corações, em nome de Jesus. Glória a Deus. Santo é o Senhor, Jesus. Glória a Deus.
2: Aleluia. Cumprimento a igreja com a paz do Senhor. Amém? Antes de abrir a palavra, eu quero compartilhar com os irmãos, né, na hora que a irmã estava louvando, que o Senhor trouxe a minha memória, a minha mente. Pode ser que fale com vocês também. Às vezes nós achamos que Deus só se revela em coisas grandes, né? Mas não, se você fechar seus olhos agora e lembrar de uma, sabe, de uma roupa que você queria tanto, e aí passou um tempo, você nem percebeu e Deus te concedeu. Às vezes você queria uma mesa na sua casa, passou tempo e você nem viu o que Ele realizou. Porque eu sei que tudo que temos é para Ele. Sabe por que eu falo hoje com temor? Porque eu convido a igreja a abrir a palavra do Senhor. Provérbios 15. Só um minutinho. Aleluia, Senhor. 15:16. Versículo 16. Deus é maravilhoso, santo é o teu nome, Senhor. Provérbios, capítulo 15, versículo 16. Amém? Diz assim. Aleluia. Melhor é o pouco, com temor do Senhor, do que um grande tesouro onde há inquietação. Aqui nós vemos, melhor é você ter pouco, tendo a presença do Senhor, contemplando a grandeza dEle, tendo temor de quem Ele é, do que você possuindo tudo a qual os ímpios desejam, a qual contempla os nossos olhos carnais, e não tendo Ele, e não tendo paz na sua casa. Então, o que, que isso tem a ver com o que eu disse? Tem a ver que, por mais que aos seus olhos, o que Deus fez para você ainda é pouco, aos seus olhos humanos. Saiba que Deus tem prazer em se revelar em coisas. O que Deus fez para você ainda é pouco aos seus olhos humanos. Saiba que Deus

0: Né? Que o Senhor não nos dê muito para que possamos reclamar e nem pouco. Então que essa palavra possa ecoar no seu coração hoje. Olha, melhor é o pouco com temor ao Senhor. Que nós possamos temer ao Senhor em todo o tempo. E nunca reclamar, né, irmã Edna, que tá pouco ou que não aconteceu da forma que eu gostaria que acontecesse. Mas aconteceu da forma, irmã Célia, que é a vontade de Deus. Porque a vontade de Deus é boa, agradável e perfeita. Então, se aconteceu da forma do Senhor, se Deus trabalhou do jeito dele, alegra seu coração. Porque nós, homens, somos falhos, mas Deus é perfeito em todo o tempo. Amém? Vem, Alexandre, orar pelos dizimistas e ofertantes em nome do Senhor Jesus Cristo. Glória a Deus. Glória a Deus.
1: A paz do Senhor, igreja. Antes de orar para os dizimistas ofertantes, eu quero deixar uma palavra diante de tudo que já foi dito aqui, que vem muito forte ao meu coração, que está lá em Gênesis 15, versículo 5.

Então o levou fora e disse: Olha agora para os céus e quantas estrelas se as pode contar. E disse-lhe: Assim será a tua semente. E creu ele no Senhor, e foi-lhe imputado isso por justiça. Disse-lhe mais: Eu sou o Senhor que tirei de Ur dos Caldeus, para dar-te a ti esta terra para herdades. E disse ele: Senhor, como saberei que hei de herdá-la? E disse-lhe: Toma-lhe uma bezerra de 3 anos, e uma cabra de 3 anos, e um carneiro de 3 anos, e uma rola e um pombinho. E trouxe-lhe todos esses, e partiu-os pelo meio, e pôs cada parte deles em frente à outra, mas as aves não partiu. E as aves desciam sobre os cadáveres. Abraão, porém, as enxotava. Só até aí. No versículo 6, quando diz que Abraão creu no Senhor e foi-lhe imputado por justiça, foi a primeira vez na Bíblia que foi dito isso. E a partir daí, então, Abraão desde que Deus o chamou de Ur dos Caldeus, ele foi a nossa referência de crer, né? E a palavra do Senhor vai dizer que ele apareceu a Abraão mais uma vez, fez a promessa de que seria pai de multidões, e Abraão creu nisso e foi imputado por justiça. E Deus também disse que ele herdaria todas aquelas terras. E Abraão disse a Deus: Como é que eu vou saber isso? E Deus decidiu fazer um pacto com Abraão. Ele falou: Olha, Abraão, vou fazer um pacto para você crer que eu vou te dar essas terras. Então pediu a Abraão que pegasse ali os animais e os dividisse ao meio. Foi Deus quem propôs o pacto. Então Abraão pegou esses animais, dividiu ao meio, e enquanto ele esperava pelo Senhor, ele ficou ali zelando por aquele altar, por aquele sacrifício, porque as aves vinham para tentar comer aqueles outros animais, as partes que estavam ali. Abraão ficou ali as enxortando. E a palavra vai dizer mais para baixo, nos próximos versículos, que o fim da tarde chegou e que Abraão caiu num sono profundo, esperando para que Deus voltasse, para que se cumprisse ali o pacto. E Abraão dorme. Enquanto Abraão dorme, ele tem revelações do Senhor, dizendo que ele seria peregrino naquelas terras, mas que a quarta geração iria sim herdar aquelas terras. E enquanto Abraão dorme, o próximo versículo vai dizer que como um trovão do céu desce sobre aquelas metades, passam pelas aquelas metades e consome todo aquele holocausto. Por que disso? Porque naquela época o pacto era feito assim: duas ou mais pessoas iriam fazer um pacto, eles pegavam os animais lá no costume deles, dividiam ao meio, e ambas as partes que faziam o pacto, elas passavam entre as aves, entre os animais, e era uma forma que eles diziam assim: olha, que aconteça a mim o mesmo que aconteceu com esses animais se esse pacto não se cumprir. E ali, Abraão não passou pelas metades dos animais. O próprio Deus

Sozinho ele passou e consumiu aquilo como um fogo. Ou seja, o Deus que prometeu, o Deus que fez o pacto, ele era o Deus que se colocou ali sozinho para poder cumprir tudo aquilo que prometeu a Abraão. Abraão não passou pelo meio. Qual foi o papel de Abraão ali? Guardar o altar. Não deixar que as aves viessem e comessem aquelas metades. Sabe, esse Deus, ele mais à frente, lá em Josué, capítulo 11, versículo 23, ele cumpre aqui aquilo que ele prometeu a Abraão. Anos e anos depois, ele cumpre em Josué. A palavra diz assim, abre por favor, Josué 11, 23. Assim Josué tomou toda essa terra conforme tudo que o Senhor tinha dito a Moisés. E Josué a deu em herança aos filhos de Israel, conforme as suas divisões, conforme as suas tribos, e a terra repousou da guerra. Ou seja, esse Deus que ele sozinho tinha o papel de cumprir aquele pacto, ele anos à frente, ele entrega, a promessa se cumpre, anos e anos depois em Josué, na quarta geração, como ele disse aqui, ó, no final do capítulo 15. E sabe por que que foi Josué e Caleb que conseguiram, que chegaram a essa promessa? Porque eles guardaram o altar. Porque em Números 13 vai dizer que 10 espias foram mandados à terra. Mas esses falaram assim, ah, a terra realmente, mana, leite, mel, a terra é boa, mas a terra tem espinhos, a terra tem gigantes. E Josué e Caleb disse assim, realmente a terra tem gigantes, realmente a terra tem espinhos. Mas uma promessa que Deus fez a Abraão é de que nós herdaremos essa terra. Josué e Caleb guardaram o altar, não deixaram as aves consumir aquilo que o Senhor tinha dito. O mesmo Deus é o que está aqui hoje. O mesmo Deus é o meu e é o seu. O mesmo Deus que fez promessas para Abraão é o Deus que tem promessas para a minha vida, é o Deus que tem promessas para a sua vida. E esse Deus... esse Deus, ele é o único que pode cumprir. Ele é o único.

que tentam roubar as nossas promessas, que é a ave do tempo que está demorando demais, a ave da incredulidade, da ansiedade, da comparação. Essas aves é que tentam roubar as nossas promessas. Então, que nós possamos guardar o nosso altar, que é o nosso coração, guardar as promessas que foram feitas a nós, porque o único que pode realizar é o Senhor, e o nosso dever é guardar o nosso altar. Amém? E assim, agora eu quero orar para os dizimistas e ofertantes diante dessas palavras, que guardam a promessa do Senhor e que também são fiéis à palavra do Senhor. Coloque-se sobre os seus pés. Vamos agradecer ao nosso Deus, que é fiel para cumprir todas as promessas na nossa vida. E assim também cumprir o nosso papel de obedecer a sua palavra, de sermos servos do Senhor, filhos do Senhor. Amém? Senhor Deus, abençoa a vida de cada dizimista e ofertante da sua casa. Seja com eles, Senhor Jesus, em tudo o que eles precisarem. Supre, Senhor, todas as necessidades. Abençoa o lar, abençoa, Senhor Jesus, a dispensa, o trabalho, o negócio. Que o Senhor seja o Deus da vida deles. Fortaleça e sustenta. Guarda os caminhos, Senhor Jesus, por onde passarmos. Que a bênção, a provisão e aquilo que é do Senhor se faça sobre as nossas vidas hoje.

0: Aleluia. Tá conosco ali hoje Maiane, não é Maiane? Maiane, seja é prima do presbítero João Marcos. Maiane, que Deus abençoe grandemente sua vida em nome de Jesus Cristo, que Deus possa cumprir todas as coisas sobre a sua vida em nome de Jesus. Seja abençoada. Saia daqui hoje, olha, cheia das bênçãos do Senhor em nome de Jesus. Nós profetizamos como igreja do Senhor sobre a sua vida. Amém? Que a igreja vai dizer a Maiane? Seja bem-vinda em nome de Jesus. Esta igreja ama você e volte sempre e fique com a gente em nome de Jesus. Pablo, que está aí de novo, né, Pablo? Mas você já é de casa, agora você não é visitante mais não, já é dessa casa. Vem, pastor Mauro, ministrar a palavra de Deus aos nossos corações em nome de Jesus. Glória a Deus. Que lugar maravilhoso, a glória de Deus está neste lugar. Quem concorda diz amém. Que culto gostoso, graças a Deus. Estenda suas mãos para cá, vamos abençoar a vida do nosso pastor, para que ele possa ministrar a palavra de Deus aos nossos corações. Pai, nós te louvamos, te engrandecemos e te agradecemos por tudo que foi feito até esse presente momento, ó Deus. Pedimos ao Senhor que toma a vida do teu servo e que usa ele poderosamente neste lugar, ó Pai. Que ele seja a boca do Senhor a tocar, Senhor Deus, a trombeta neste lugar. Nós te pedimos em nome de Jesus Cristo, que a tua unção se renove sobre ele nesta hora, em nome de Jesus Cristo. Amém?
1: Povo de Deus, boa noite, a paz do Senhor. Amém, igreja? Quanto abençoado, não é? Quando nós damos liberdade para Deus operar, quando nós deixamos tudo lá fora e verdadeiramente entregamos a Deus, ele opera sobre as nossas vidas. Nós podemos sentir isso nessa noite de quarta-feira maravilhosa. Pode ter certeza que Deus, ele quer te entregar algo nessa noite. Mas não fica pensando no amanhã. Não fica pensando quando você chegar em sua casa. Pense agora. Pense agora. Reflita no Senhor, amém? Quero compartilhar uma palavra com os irmãos. Deus é maravilhoso, igreja. Deus é tremendo demais. Tema da noite é palavra liberada. Olha só, palavra liberada. Quem precisa de uma palavra liberada nessa noite? Quem está precisando de uma palavra de Deus? Você vai receber em nome de Jesus. Pode ter certeza, se coloca de pé. Se coloca de pé. Abra, por favor, a Bíblia Sagrada em Atos dos Apóstolos 3. Atos dos Apóstolos 3. Olha só. Está escrito lá em Atos dos Apóstolos 3. Aleluia. Louvado e agradecido é o Senhor. Atos dos Apóstolos 3, 1 em diante, está assim escrito: Pedro e João subiam juntos ao templo à hora da oração, a nona, e era trazido um varão que desde o ventre de sua mãe era coxo, o qual todos os dias punham à porta do templo, chamada Formosa, para pedir esmola aos que entravam, o qual, vendo Pedro e a João que ia entrando no templo, pediu que lhe desse uma esmola. E Pedro, com os olhos fitando nele, disse: Olha para nós. E olhou para eles, esperando receber deles alguma coisa. E Pedro disse: Não tenho prata nem ouro, mas o que tenho, isso te dou. Em nome de Jesus Cristo, o Nazareno, levanta-te e anda. E tomando-o pela mão direita, levantou. E logo seus pés e joelhos se firmaram. Pode se assentar. Aleluias. Louvado e engrandecido é o Senhor. Deixa o Espírito Santo de Deus trabalhar sobre a tua vida nesta noite. Diz que o tema da noite é palavra liberada. Olha só o poder que tem de uma palavra liberada. Olha só o poder que tem quando nós recebemos uma palavra vindo de Deus, meu irmão. Olha, quando essa palavra ela vem da parte de Deus, o que ela pode fazer sobre as nossas vidas? Há uma diferença quando a palavra ela vem da parte do homem e quando ela vem da parte de Deus. Quando a palavra ela é liberada pela parte do homem, talvez ela nem chegue até quem está ouvindo. Talvez a palavra ela é lançada, mas no meio do caminho ela pode desviar, porque ela veio do homem. Mas quando a palavra é lançada, ela vem de Deus, ela transforma a vida, ela muda, ela cura, ela liberta, ela traz alegria, ela traz paz, ela traz felicidade. Onde não tem esperança, a esperança chega. Talvez todos nós conhecemos essa passagem daquele homem coxo, aquele homem que ficava em frente ao templo de Formosa, aquele homem cheio de esperança, desde o nascimento, coxo, com dificuldade de andar, talvez de trabalhar, porque aquele homem, ele pedia esmola. E é tão ruim, meu irmão, quando alguém depende do outro. Mas, pastor, ninguém pode depender do outro, não é dessa forma. Quando alguém precisa do outro para se locomover, quando alguém precisa do outro para se alimentar, quando alguém precisa do outro para ser guiado, é tão ruim. E aquele coxo, ele precisava de alguém. Só que a Bíblia diz que dois homens de Deus, ungidos, dois homens de Deus que estava buscando ao Senhor, dois homens de Deus que vinha de uma festa linda que tinha acontecido, milhares de pessoas tinham convertido. Pedro estava numa unção tremenda, meu irmão. Pedro estava numa unção tremenda. Vai entendendo nessa noite. Pedro, onde passava, algo ia acontecer, vindo da parte de Deus. E aquele jovem fica na porta de Formosa e entra passando, sobe dois homens de Deus que vão para oração. Vai entendendo o poder que tem a palavra de Deus. Aquele homem então vê a oportunidade de receber algo. Aquele homem vê a oportunidade de receber algo. Vê aqueles dois homens e logo pensa: maestra, agora eu vou receber algo. Eu vou receber algo de valor. Eu vou receber uma moeda. Eu vou receber um dinheiro que eu estou precisando. Mas aquele homem não precisava de moeda. Aquele homem não precisava de dinheiro. Aquele homem precisava de uma palavra de Deus. Aquele homem precisava de uma palavra de Deus. Talvez nesta noite nós estamos assim também, precisando de uma palavra liberada da parte de Deus. Palavra que vai transformar a nossa vida, que vai transformar o nosso lar, que vai transformar a esposa, o marido, o filho, que vai transformar a área da saúde. Aquele homem precisava também. E a Bíblia diz que a oportunidade chegou a ele. Aleluia. Só que ele achava que precisava de dinheiro. Aleluia. Dinheiro não é tudo na nossa vida. O dinheiro não é tudo na nossa vida. É necessário, vai entendendo por quê. É necessário. Então Pedro e o seu amigo juntos sobe para o templo. E aquele jovem então diz: olha, me dê uma moeda, me dê uma esmola, me dê uma esmola, algo que eu possa passar a minha necessidade. Mas quando o homem de Deus, a mulher de Deus está na unção, é diferente, meu irmão. Quando o homem de Deus, mulher de Deus, ela entrega ao Senhor, está no caminho de Deus, algo acontece. Quando o homem de Deus, a mulher de Deus, está na presença do Senhor, ele é usado, ela é usada. Ele não tem medo de dizer uma palavra de libertação.

Aleluia! E aquele jovem pede, e a Bíblia diz o seguinte: vendo Pedro e João que entrando no templo, pediu que lhe desse uma esmola. E Pedro com João, fintando os olhos naquele homem. Aleluia! Eu quero que você entenda hoje a palavra de Deus. Eu quero que você entenda. Aquele jovem ali sentado, João, Pedro, ouviu aquele jovem, ouviu aquele jovem, e disse: olha, olha nos meus olhos, aleluia, olha nos meus olhos, olha nos meus olhos. Talvez aquele jovem, ele assustou, mas olhar nos olhos desses homens, olha nos meus olhos, eu disse que dinheiro não é tudo. Aquele jovem precisava de dinheiro, ele achava que precisava de dinheiro. Talvez nessa noite, você achando que precisa de algo material. Talvez nessa noite você está achando que precisa de algo material para resolver a tua situação. Aleluia. Eu quero te dizer que nessa noite você não precisa de algo material. Você precisa de algo espiritual sobre a tua vida. Você precisa de algo espiritual sobre a tua vida. Talvez você está focado demais no material. Está querendo receber o material para resolver a tua

sobre a tua vida nesta noite. O material ele vai passar, o espiritual vai ficar sobre a tua vida. Pedro então diz: olha nos meus olhos, olha nos meus olhos.

eu não tenho ouro, olha só, porque a prata, o ouro não ia resolver a situação daquele homem, não ia resolver. Deus tem uma palavra liberada sobre a tua vida nessa noite.

mostrar isto dentro da Bíblia Sagrada, ainda nesse texto do Senhor. Porque a palavra liberada, ela vem da parte de Deus. Aleluia. A Bíblia diz que aquele jovem recebe aquela palavra e a vida dele é mudada, é transformada. Eu quero te dizer nessa noite, o que você veio buscar, Jesus, ele não vai te entregar. Pastor, como assim Jesus não vai me entregar? O que você veio buscar, ele não vai te entregar. Mas uma palavra liberada, ele vai te entregar nesta noite. Ele vai te entregar nesta noite, talvez porque você saiu da tua casa em busca de algo e Deus está dizendo: não é desta forma, não é assim que eu vou trabalhar sobre a tua vida nesta noite. É através da palavra liberada que vem da parte dele. Eu disse que vem de Deus. Oito em diante. Vai no oito, por favor. Eu vou lendo aqui, vai entender. E saltando ele, pôs-se em pé e andou e entrou com eles no templo, andando e saltando e louvando a Deus. E todo o povo ouviu andar e louvar a Deus, e conheciam aquele homem, porque sabia que ele estava sempre ali pedindo esmola à porta de Formosa. Temutei. E ficaram cheios de pasmo e assombro pelo que acontecera. E apegando-se o coxo que fora curado a Pedro e João, todo o povo ficou atônico junto deles ao alpendre chamado de Salomão. Olha só agora que eu disse. E quando Pedro viu isso, disse aos varões israelitas: por que vós maravilhais disso? Ou porque olhais tanto para nós? Como se por nós própria virtude ou santidade fizeste este homem andar. Eu disse que a palavra, ela vem de Deus, meu irmão. A palavra liberada foi de Deus. Quando Pedro viu isso, disse ao povo: varões israelitas, por que está maravilhado vendo isto? Ou por que olhais tanto para nós que somos pecadores? Como se por nossa própria virtude ou santidade fizemos andar este homem. O Deus de Abraão, de Isaac, de Jacó, o Deus de nossos pais, glorificou ao seu filho Jesus, a quem vos entregaste perante a face de Pilatos, negastes tanto ele, determinando que foste solto. Mas vós negaste o santo e o justo e pedisse que se vos disse um homem homicida. Aí ele vai falar: e mataste o príncipe da vida, ao qual Deus ressuscitou dos mortos, do que nós somos testemunha. Eu disse que a palavra liberada, ela vem da parte de Deus. Eu quero que você entenda nesta noite que a palavra não vem de mim sobre a tua vida nesta noite. Se você está entendendo a Bíblia Sagrada, você vai receber da parte de Deus uma palavra liberada sobre a tua vida, o que você precisa de receber nesta noite. Aquele homem precisava de ser curado, ele ouviu a voz de Deus, ele ouviu a palavra de Deus e ele foi curado. Quando um homem ouve a mulher, e a mulher ouve a palavra de Deus, é transformado, a vida é mudada. A oportunidade para nós nesta noite, nós estamos tendo essa oportunidade aqui, meu irmão. Os homens e as mulheres de Deus que aqui estão são canais de

para nós. Nós não fizemos nada disso. Nós não temos essa santidade para fazer este homem andar, não. Nós fomos enviados por Deus para dizer para ele. Ele ouviu e foi curado. Ele ouviu e foi liberto. Aleluia, entenda nessa noite. Ouvir a palavra de Deus, ela lançada sobre a tua vida. A palavra de Deus, ela é lançada pelo homem de Deus, pela mulher de Deus. Quando alguém diz, recebe, é para você receber em nome de Jesus o Nazareno. Quando alguém dizer, receba a cura em nome de Jesus, é para você receber a cura. Quando alguém dizer, leva para tua casa a tua bênção, a tua vitória, em nome de Jesus, meu irmão, é para você tomar posse daquilo que Deus tem sobre a tua vida. Aleluia. É para você tomar posse daquilo que você tem. Não deixe nesta noite nada impedir da palavra de Deus te alcançar. Não deixe.

estou recebendo, Pai. Isso é para mim, eu estou levando, Senhor, para minha casa. Eu estou levando para o meu marido, para o meu filho. Eu estou levando para minha esposa. Eu estou levando para o meu trabalho, Senhor. Aleluia, Deus. Uma palavra liberada sobre a tua vida nesta noite. Aqueles homens só tinham, aleluia, só tinham não. Eles tinham tudo. Eles tinham tudo. Eles tinham a palavra de Deus para aquele coxo. Olha que grandeza, que oportunidade de receber uma palavra vindo da parte de Deus. Em nome de Jesus Nazareno. Em nome de Jesus Nazareno. Por isso que todas as vezes quando nós oramos, nós intercedemos, ou Deus usa o homem ou a mulher, nós dizemos em nome de Jesus, em nome de Jesus, que pode mudar, que pode transformar a tua vida. Não é através do pastor Mauro, do pastor Claudinei, pastora Carla, do presbítero Marco Túlio, do presbítero João, da missionária Graziele, dos outros homens e mulheres de Deus que aqui passam, em nome de Jesus sobre a tua vida nessa noite. Em nome de Jesus eu quero

Aleluia, porque eu sirvo a Jesus Cristo de Nazaré. Eu sirvo a Ele. Desde quando aceitei como único e suficiente Salvador da minha vida, eu o sirvo. E eu faço parte desse ministério que o Senhor concedeu sobre as nossas vidas. Quando eu digo nós, todos nós. Aleluia. E nessa noite, da parte de Jesus, da parte de Jesus, meu irmão, volta a dizer, vai sair uma palavra liberada sobre a tua vida. Aleluia. Eu quero orar por você nessa noite. Eu quero orar por você nessa noite. Eu quero orar por você nessa noite. Eu quero

eu vou acender, olha aqui, ó, eu não tenho. Tá vazio, tá vazio, não tá furado, tá vazio, tá vazio, tá vazio, tá vazio. Nem carteira eu trouxe, pastor, nem carteira eu trouxe dessa vez.

Jesus. O poder é do Senhor. A palavra é do Senhor. Nós não temos. Nós não temos ouro, prata. Nós não temos. Mas nós temos.

Nós estamos olhando, Senhor, para cada um nesta noite. Estamos orando, olhando, porque ele e ela precisa, Deus, e a palavra, Deus, a palavra.